0: Simone Mendes.
1: Esqueça tudo, pagode.
2: Nos comunicamos por WhatsApp 0986 936 000.